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1: 9 e 4.
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0: 10 e 1.
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4: 10 e 3.
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1: Dez e quarenta e sete.

0: 11-3.
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1: 12:04.
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1: Meia-noite e 30.

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1: Meia-noite e 33.
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0: de palmas pra Yasmin Santos.
1: Yasmin Santos.
2: Lange Maria.
3: Muito bom, Yasmin.
1: Que energia linda.
3: Obrigado, meu amor, que Deus te abençoe.
2: Obrigado pelo convite, tá?
1: A gente que agradece.
2: Realização
1: que Deus abençoe
2: de um grande
1: muito.
2: Sonho estar aqui com vocês.
1: Obrigado por ter vindo a brilhantar essa noite pra gente.
2: Muito, muito, muito.
1: Amém. Tamo Amém. Junto. Conta com a gente sempre. Faz muito barulho pra Yasmin Santos, por
2: muito
1: favor,
2: obrigado,
1: gente.
2: São Paulo.
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0: Lages. Que é isso, São Paulo?
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1: Meia-noite e 59.

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0: Coisa linda.
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1: 1:31.
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2: Bora, gatinha, assim, ó.

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1: 2 e 2. 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

0: duas e seis.
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2: 3 e 1.
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0: 3 e 5.
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2: 4 e 1.
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1: 4:20.

0: Nunca foi.
1: Jorge Matheus.
2: 4:23.
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1: 4h45. 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
1: 5:03.
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0: 7.
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0: gostou, faz barulho, Maceió! 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
1: Aê! 5 e 10.
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0: 5:17.
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1: 5:21.
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0: 5:25.
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2: 6:56.
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1: 7:11. 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
1: 7:23.

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1: 7:42.
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0: 7h54.
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1: 7:58.
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1: 93. 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

minha mãe. 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

0: 10 horas.
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0: Muito bem, bom dia!
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0: Bom dia, gente, bom dia, Campos do Jordão, Vale Paraíba, sul de Minas, você de perto, você de longe. Estamos aqui, né? Mais um domingo trazendo pra você muita música boa, palavra de Deus. Está no ar o programa Força do Bem.
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0: 10 horas e 4 minutos, hoje dia 17 de maio de 2026. Tudo bem com vocês? Tudo certo? Como que vocês estão aí, hein? Hã? Tudo bem? Tudo certinho? Como é que tá a família? Família tá bem? Então tá bom. Está na hora o programa Força do Bem aqui na Rádio Campos FM. Eu sou o Juninho Melo, juntinho nós vamos até as 13 horas com você, trazendo muita música boa, né? Você pode participar com a gente pelo WhatsApp 996350367, 996350367, o telefone aqui da Rádio Campos FM. 996350367, participe. Já tem gente mandando WhatsApp, já nós vamos colocar no ar aí. As mensagens já estão chegando aí, tá bom?

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3: Legal, gente. Vamos começar bem agitando a sua manhã aqui. Vamos agitar sua manhã bem gostosa.
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3: 10:06.

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1: Tudo bem, são 10 horas e 3 minutos. Programa Força do Bem aqui na Rádio Campos FM. Tudo bem com vocês? Tudo certo? Deixa eu pegar bom dia aqui da galerinha, né? Cadê o Joãozinho, a galerinha aqui da... Cadê a galerinha? Cadê a moçada, né? Ai, meu Deus. 996-350-367. Você pode participar conosco, tá bom? Você pode participar com a gente. 996-350-367. Cadê o Joãozinho pra dar aquele bom dia pra nós aí?
2: Bom dia, todos os ouvintes da rádio.
1: Eles não ouviram direito, viu, Joãozinho? Eles não ouviram, não. Cadê?
2: Bom dia, tio Juninho. Todos os ouvintes da rádio.
1: Cadê a Camila?
3: Alô, ouvintes da Campos FM. Ligue e participe com a gente.
1: É, 996-350-367. Já tem gente aqui no nosso WhatsApp aqui da Campos FM. Cadê o WhatsApp?
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1: Olha, quem tá aqui com a gente é o Toninho da Construção. Cadê o Toninho? Bom dia, Toninho. Como é que você tá, meu amigo? Beleza? O Dinho também tá aqui com a gente. A Ana Maria de Souza, né? Bom, gente, o Toninho tá aqui com a gente, tá dizendo aqui, ó. Bom dia, tudo bem? Bom dia, tudo bem, Juninho? Deus abençoe você aí. Manda uma bênção pra todos os clientes. Deus abençoe aí todos os clientes, né? Todos os clientes da TC, da Construção, ele quer ouvir a música Quando Jesus Passar. Beleza, meu amigo? Já, já a gente toca pra você aí, Quando Jesus Passar. Maravilha, meu amigo. Um abraço aí pro Toninho, toda a galera lá da TC da Construção. É, deixa eu ver aqui, tem um áudio aqui do meu amigo Dinho, do Santa Cruz, né? Bom dia, Dinho.
5: Bom dia, bom dia, bom dia, time do grupo. Bom dia, Paquinha.
1: Não é que não.
5: E a corrida de bike?
1: Ah.
5: Hoje tem a domingueira lá no Tropical.
1: É, rapaz. Ah, é, tá aqui, ó.
5: Dia, Juninho. A força do bem, estamos juntos. Obrigado, Juninho. Dá uns alô para os ouvintes lá de Minas, de Tabaté, São Zé, São Bento, né? E o Fernando lá do São Bento. Obrigado. E com Deus, Juninho. Bom trabalho.
1: Obrigado.
5: Tamo junto. Tchau, obrigado.
1: Valeu, Dinho. Deus abençoe, viu? Muito bem, vamos tocar a música do Quando Jesus Passar. Vamos tocar lá pro meu amigo Toninho, lá da Terceira Construção. Programa Força do Bem.
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0: 10h20, 10h20 aqui na Rádio Campus FM. Tem mais um áudio aqui. Tem mais um áudio aqui, né? E da nossa amiga Ana Maria de Souza. Bom dia, Ana. Bom dia.
1: Oi, Juninho. Toca um louvor pra mim, está ligadinho ouvindo seu programa.
0: Beleza.
1: Oi. Oi, Juninho.
0: Oi.
1: É a força do bem. Eu quero.
0: Opa.
1: Toca um louvor bem bonito pra mim, tá bom?
0: Tá bom. Vou tocar pra você um louvor bem bonito pra você aí. Tá bom? Deus abençoe você, minha amiga. Deus abençoe você e toda a sua família aí. Aqui no programa, a força do bem. Mandar um bom dia também ao meu amigo Thiago, lá de Santo Antônio do Pinhal. Bom dia, Thiago. Deus abençoe você e toda a sua família aí também, viu? Deus abençoe você, a sua esposa, seus filhos, né? Seu irmão lá, o Jacinto, né? Já nós vamos falar aí da amada da casa Santa Teresa de Ávila. Já nós vamos falar, né? E já nós vamos falar aí, tá bom? Beleza? 10h21.

mandar uma música linda, bonita lá pra nossa amiga lá. Ana Maria de Souza, 10h22.

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1: Muito bem, 10 horas e 26 minutos, 10 e 26 aqui na Rádio Campus FM. Bom, gente, deixa eu dar bom dia aqui pra Ana Maria. Ana Maria dos Santos. Ana Maria dos Santos, né? Um abraço pra você, viu? Tá dizendo aqui, oi, bom dia, Campus FM. Bom domingo, bênçãos de Maria. Abraço, Juninho. Obrigado, minha irmã. Deus abençoe você também, viu? Deus abençoe você grandemente neste domingão que é dia do Senhor. Gente, você já foi na missa? Né? Já foi na missa? Já? Não foi ainda? Vá, viu, gente? Vá, porque hoje é o dia do Senhor. Domingo sem missa é uma semana sem graça, né? Domingo sem missa é semana sem graça. Vá pra missa, viu, gente? Ai, ai. Bom, gente, o nosso amigo Thiago aqui enviou uma mensagem, né? Santa Teresa de Ávila, né? Que diz assim, ó. Opa, temos ouvinte aqui ao vivo aqui para falar. Já já nós vamos ler a mensagem de Santa Teresa de Ávila. Campus FM, bom dia.
2: Oi, Juninho, bom dia, tudo bem?
1: Bom dia, com quem que eu falo?
2: Com a Sandra aqui do Britador.
1: Sandra do Britador, como é que você tá, minha irmã?
2: Tudo bem, eu gostaria que você tocasse um louvor do Lázaro.
1: Certo.
2: E eu ofereço pro Dudu de lá do Barradinho, eu sou a tia do Eduardo.
1: Certo.
2: E ofereço esse louvor para todas as pessoas que estão ouvindo e para você também.
1: Tá bom.
2: Obrigado, viu?
1: De nada, Deus abençoe você e o seu dia aí, tá bom?
2: Amém.
1: Obrigado pela audiência.
2: Obrigado, você também.
1: Tchau, tchau.
2: Tchau.
1: Maria, olha que música bonita, né, gente? Maria, olha que legal, né? Já já vou atender você aí, tá bom, minha irmã? Já já vou atender você aí. Vamos lá. Vou até colocar um fundo aqui, né, pra gente meditar. Uma mensagem que o nosso irmão mandou pra nós aqui, né? De Santa Teresa de Ávila. Não é verdade? Muito bom. Ó. Muito legal, muito bom. Uma mensagem bonita aí que ele mandou pra nós pra gente refletir, não é verdade? Vamos ver aqui. Então, nosso irmão mandou aqui uma mensagem pra nós, muito linda. E diz assim, né? Santa Teresa de Ávila: nada te perturbe, nada te espante. Tudo passa. Deus não muda. A paciência tudo alcança. Quem a Deus tem, nada falta. Só Deus basta. Santa Teresa de Ávila. Olha que bonito, né, gente? Nada te perturbe. Nada te espante. Tudo passa. Deus não muda. A paciência tudo alcança. Quem a Deus tem, nada lhe falta. Só Deus basta. Né, gente? Olha que bonito, né? Santa Teresa de Ávila. Não deixa nada perturbar o seu coração, viu? Porque tudo nessa vida passa. A tempestade passa, né? Os momentos difíceis da vida vão passar. Tudo a paciência alcança. Tem que ter paciência. Tudo que a gente for fazer, a gente tem que ter a paciência. Quem a Deus tem, nada falta. Quem tem Deus, não falta nada, viu, gente? Tem hora que você pensa que Deus está longe, Deus está distante. E quando você menos imaginar, Deus vai estar agindo, Deus vai estar fazendo acontecer na sua vida. Quando você menos espera, Deus já vai estar agindo, né? O que Deus tem para você é muito grande, é muito bom. Às vezes a gente fica triste, né? A gente fica aborrecido. Ah, não consegui aquele serviço. Às vezes Deus tem o melhor para você. Ah, não consegui aquela vaga. Deus às vezes tem até o melhor para você, né? Nada te perturbe, não deixa nada, não perturbe o seu coração, não deixa nada te espantar, porque tudo passa. Deus não muda, a paciência tudo alcança. Quem a Deus tem, nada falta, né? Quem a Deus tem, nada falta, tá bom? Santa Teresa de Ávila. Vamos pro nosso WhatsApp? Vamos aqui pro nosso WhatsApp.
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1: Vamos ver quem tá aqui com a gente no nosso WhatsApp. É o meu amigo Rony. Meu amigo Rony tá aqui com a gente no nosso WhatsApp, não é? WhatsApp aqui da Campus FM. Cadê ele? Rony, bom dia, meu amigo. Como é que você tá, meu amigo? Chique?
3: Fala, meu amigo Juninho Mello lá, Campos FM, aqui é o Ronês, aqui é o Barro Bela Vista. Juninho, que domingo maravilhoso ouvindo um momento com você. Esse momento de fé, né?
1: Uhum.
3: Esse momento de oração, esse momento de contemplação, tá bom?
1: Opa!
3: Meu amigo, toca pra nós, hein? Padre Marcelo Rossi, Noites das Soeiras. Gostaria de mandar um super abraço a você e a todos os ouvintes da Campos FM, que é o sucesso da cidade. Um domingo de bênção a todos nós. Abraço, meu amigo!
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1: Valeu, Rony, Deus abençoe você, viu? Bom trabalho pra você. 10h33.

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1: Bom dia, tio Juninho, todos os ouvintes da RAI.
2: Você acabou de ouvir aí Noites Traiçoeiras. Obrigado, viu? Pelo carinho, pela audiência aí, meu amigo Rony. Deus abençoe você grandemente. Deus abençoe, viu, Rony?
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2: Bom, gente, tem mais participação aqui, ó. Benê lá da Vila. Vila Albertina, né? A Benê da Vila Albertina, né? Tá dizendo aqui, ó. Ela quer ouvir a música Raridade. Oferece pro seu esposo Neno, o seu filho Daniel, né? A Daiane. Também tá lá trabalhando, né? Hoje tá tendo Letap aqui em Campos do Jordão, corrida de bike. E ela tá lá trabalhando, né? O seu neto Vitor Hugo tem 2 aninhos, né? A Yasmin, a Vanessa, e também oferece essa canção pra Cris lá do CDHU. Obrigado, viu, meu irmão? Obrigado, Benê. Deus abençoe você, todos aí do CDHU. Forte abraço aí pra vocês aí, tá bom? Deus abençoe grandemente. Vitor.

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2: 10 horas e 42 minutos, programa Força do Bem aqui na Rádio Campos FM.

0: Temos mais uma participação aqui com a gente, a minha amiga Sandra, lá do bairro do Britador, né? A Sandra, ela tá dizendo aqui que ela quer ouvir a música do Lázaro e oferece aí pro Dudu, lá do Barradinho. Deus abençoe, Sandra, Deus abençoe a todos aí do bairro do Britador, né? E também a todos aí do bairro do Barradinho. Deus abençoe vocês aí grandemente, tá bom? Deus derrame muita bênção sobre cada um de vocês aí, beleza? Um abraço aí, Sandra. 10h43, Campos FM, programa Força do Bem.
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fosse boca de Deus aqui esta noite e emprestasse seus lábios ao Senhor e cantasse para a pessoa que está do seu lado: filho, eu quero tanto. 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
2: É o programa Força do Bem aqui na Rádio Campus FM. Vamos meditar aqui um salmo muito bonito, né, gente? Hoje nós vamos meditar o salmo 90, né? Nós vamos meditar aqui o salmo 90. Vamos rezar juntos esse salmo, né? Vamos refletir esse lindo salmo, né, gente? Diz assim, ó. Salmo 89. Salmo 89. Prece de Moisés, homem de Deus. Senhor, foste nosso refúgio de geração a geração. Desde toda a eternidade, vós sois o Deus. Reduzi o homem à poeira e dizeis, filho do homem, retornai ao pó. Porque mil anos diante de vós são como um dia, de ontem que já se passou, como um só vigília da noite. Vós os arrebatais, eles não, eles são como o sonho da manhã, como a erva virente, que veja as flores do amanhã, mas que à tarde é cortada e seca. E acabrunhados pela sua cólera, colocaste diante de vós as nossas culpas, os nossos pecados ocultos à vista aos vossos olhos. Ante a vossa ira passaram todos os nossos dias, nossos anos se dissiparam como um sopro. Sentença: 70 anos e o total de vossa vida. Os mais fortes chegaram a 80. A maior parte deles, sofrimento e vaidade. Porque o tempo passa depressa e desaparecemos. Salmo 89. Prece de Moisés, homem de Deus. Moisés fez essa prece, né, gente? Moisés disse assim: Senhor, foste o meu refúgio de geração em geração. Olha que bonito esse salmo. Deus, ele é o nosso refúgio de geração a geração. Deus é a nossa força de geração a geração. Deus é a nossa força de geração a geração. Antes que formasse as montanhas da terra do universo, desde toda a eternidade, vós sois o Deus. Deus é Deus, meu irmão. Deus, ele é Deus. Em todo lugar. Se a gente está bem, é Deus. Se a gente não estiver bem, é Deus. Se a gente não, se a gente estiver triste, Deus é Deus. Se a gente estiver alegre, Deus é Deus. E aqui está dizendo, né? No versículo 10. A mais forte chegaram. A maior parte deles, de sofrimento, na vaidade. Porque o tempo passa depressa e desaparecemos. Por isso a gente tem que buscar Deus hoje, não deixar para amanhã, porque amanhã pode ser tarde, porque o tempo passa e desaparecemos. Essa é a realidade. Faça o bem hoje, busque Deus hoje, busque Deus agora. No versículo 10 do Salmo 89, né? Porque o tempo passa e desaparecemos. No versículo 5 diz assim, né? Nós os vós vos arrebatais eles com um sonho de amanhã, como a erva virente. Sim, somos consumidos pela nossa severidade. Colocaste diante de vós as nossas culpas. Antes vossa ira passaram todos os nossos dias. Nossos anos se dissiparam como um sopro. 70 anos é o total da nossa vida. E os mais fortes chegaram até 80. A maior parte deles sofrimento e vaidade. Porque o tempo passa depressa e desaparecemos. O tempo passa, né, gente? A gente nem vê. Vamos aproveitar bem. Vamos rezar bastante. Vamos fazer o bem. Vamos abraçar. Vamos curtir a vida, né? Mas vamos curtir a vida sadia. Curtir a vida em Deus. Sem vícios. Não precisa pôr álcool pra gente ser feliz. Não precisa envolver droga nenhuma pra gente ser feliz. Como diz aqui a oração que nosso irmão enviou para nós, né? Como diz Santa Teresa de Ávila, né? Só Deus basta, né? Salmo 89. Senhor, foste o meu refúgio de geração a geração. Antes que formasse as montanhas de terra e universo, desde toda a eternidade, sois o Deus. Chegando o Padre Fábio Melo, Deus cuida de mim. Horas e 56 minutos. Vamos ver essa linda canção? Deus cuida de mim. Deus cuida de nós. 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
2: Muito bem, gente, são 11 horas em ponto, 11 horas aqui na Rádio Campus FM. Programa, opa, programa Palavra de Vida, A Força do Bem.

0: Muito bem, gente, deixa eu mandar um bom dia aqui pro meu amigo. Deixa eu mandar um bom dia aqui pro meu amigo. Cadê ele? Ah, o Zé. Sobrinho do Dunga, né? Opa, tá dizendo aqui, ó. Será que ele já tá ouvindo a gente? Deixa eu ver aqui. Já tá ouvindo, meu irmão? Vou mandar uma música linda pra ele. Já tá ouvindo aí ou não? Ouvindo? Já está ouvindo? Vamos ver se ele tá ouvindo a gente. E tá lá em Pinda, né? Um abraço lá ao sobrinho do Dunga, o Zé. Um abraço também pro Felipe, né? Tiver ligadinho com a gente. Bom, vamos pros nossos abraços? Vamos aqui pros nossos abraços. Vamos dar bom dia aqui pra... Vamos ver aqui pra que a gente vai dar bom dia aqui, ó. A Maria Zenaide, bom dia, Maria Zenaide. Bom dia, Érica, lá da Vila Sudipe. O Beto, lá de Taubaté. Marido da Lucila. O Salles, bom dia, o Salles. Ah, o Salles é lá da Vila, como é que chama a Vila? Ah, Vale Encantado, né? Ah, também meu amigo Thiago, lá de São Bento. Né, do quinta-feira, porque ele vai na missa lá na, de adoração, lá no Capivari, né? Um abraço. Miriam, bom dia, Miriam. Por falar em Miriam, da Vila Sodipe, meu sentimento a todos os familiares, né? Aí do... É, ela é sobrinha do seu Antônio. Seu Antônio que faleceu, né? Seu Antônio lá da Vila Sodipe. Meu sentimento, viu? Eu tive no velório aí. Ainda bem que deu tempo de despedir dele, né? Tive no pronto-socorro lá. A gente foi levar uma religiosa lá do lado do mosteiro. E, por coincidência, ele estava do lado da irmã. Mas tive a graça de poder despedir dele, né? Poder pegar na mão, cumprimentá-lo. E depois, no outro dia, fiquei sabendo que ele tinha falecido. Mas também deu tempo de ir no velório, né? Meu sentimento a toda a família aí do seu Antônio, né? Então, que Deus possa confortar o coração de vocês aí. Deixa eu dar um bom dia também pra Carolzinha. Deixa eu dar um bom dia também, hein? Pra Luciana, lá da Vila Sodipe. O meu cunhado, o Gordo, né? O Wagner. Um abraço pra todos vocês aí. O Dirceu também, bom dia. A Cláudia, cunhado Fernandinho. A Cristina, filha da Dona Margarida. O Vitor, meu amigo Victor. Né? A minha amiga Jéssica, bom dia. Bom dia também pro padre José Rosa. Ô, quinta-feira missa tá bonita, hein, padre? Falar a verdade, hein? Toda quinta-feira, gente, tem missa lá no Capivari com o padre José Rosa. Um abraço aí, padre José Rosa. Deus abençoe o senhor, viu? A sua missão, o seu sacerdote, né? A sua missão sacerdotal aí que... O senhor fez um trabalho muito legal aí toda quinta-feira, 7h, hein? Missa de adoração. Em breve vai ter aí o Cerco de Jericó, né, gente? E se Deus quiser, nós vamos... se Deus quiser, se der tudo certo, o Dunga vai estar com a gente, né? No dia 3 de setembro, lá no Capivari. Sente tudo e não precisa... E Tiagão, vai estar tocando pra gente lá, né? Seu carrão. Bom, deixa eu dar um bom dia também pro Rafael, lá da Vila Sodipe. A Crislândia também, lá da Vila Sodipe. A Isabel, da Vila Nadir, né? O Luizinho, lá do bairro Monte Carlo. A Denise, da Divina Providência. A Fabiana, também, da Vila Sodipe. A Suzana, da Vila Nadir. O João da Açougue. O meu amigo Ivo. O Ivo tá lá nas irmãs, né? É o colega de trabalho lá do Mosteiro São João. O meu amigo Guilherme. A Luana também tá aqui com a gente. A Angélica, lá da cidade de Monteiro Lobato, bom dia. O Vando. O Vando da Vila Sodipe. A Benê da Vila Sodipe. E o meu amigo Thiago lá do Parque Amantiquir, também de Santo Antônio do Pinhal. Deixa gritar. Sente tudo e não precisa. Ô, meu amigo Zé, sobrinho do Dunga, vou mandar uma música bonita aí pra você aí, tá bom? Tô precisando de ouvir uma música. Hoje Deus toca no seu coração. Vou mandar essa linda canção aqui pro meu amigo Zé, sobrinho do nosso amigo Dunga, tá bom, meu amigo? Deus abençoe você. Essa vai lá pro meu amigo Zé.
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0: Essa aqui é linda, hein? 11:06.

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2: Bom, 11 horas e 12 minutos. Gente, vamos falar da casa do Instituto Santa Teresa de Ávila. Vamos falar um pouquinho? Olha, gente, a casa de Santa Teresa de Ávila é uma casa que acolhe dependentes químicos, acolhe moradores de rua, né? Então, é uma casa maravilhosa. Sem ser nesse domingo, no outro, né? Nós vamos estar lá fazendo um grupo de oração para eles, né? Então, você é o nosso convidado lá em Caçapava, né? E casa de recuperação, Instituto Santa Teresa de Ávila, em Caçapava. Então, tem ajudado muita gente, viu? Tem ajudado muitas pessoas. E se você sentir no coração, né, de querer ajudar essa casa, se você até quiser ir conosco lá para você ver, para você conhecer, né, manda uma mensagem aqui na rádio para mim, até o final do programa, dizendo: olha, eu quero ir junto, quero ir lá, quero participar do grupo de oração, quero conhecer para me poder também estar ajudando. Um quilo de alimento, né? Se você quiser ajudar a casa com um quilo de alimento, você pode ajudar, né? Nos ajudar indo no grupo de oração sexta-feira na Vila Santo Antônio, né? E você pode levar um quilo de alimento, nós vamos enviar para essa casa, tá bom? Mas se você quiser fazer um pix, vou passar aqui o pix do coordenador da casa, que é o Jacinto. O pix dele é CNPJ, tá bom? Se você quiser marcar no papel aí, você pode doar a quantia que você quiser, tá bom? Quantia que você puder. Aquilo que você sentir no seu coração. Então, o pix lá é 109-561-45-841. 109-561-45-841. É o Pix do Bem. Você vai estar ajudando o Instituto Santa Teresa de Ávila em Caçapava. E lá está sobre a responsabilidade do nosso querido Padre Marlon. Tá bom, gente? Então, ó, vamos ajudar. Vamos nos unir. Se você quiser doar uma cesta, um quilo de alimento, pode trazer domingo aqui na rádio para mim. Se você tiver de carro, tiver por aqui por perto, traga aqui na rádio, né? Que a gente vai levar lá uma vez por mês. Nós vamos fazer um grupo de oração para eles, né? E tem gente de Santo Antônio de Pinhal, tem gente de Caçapava, São José dos Campos, São Paulo, Campos do Jordão, nessa casa, né? E tem feito efeito, viu, gente? O menino que nós levamos lá, não é menino, né? Já é um senhor, um baita de um profissional, né, um baita de um cozinheiro, e hoje ele tá bem lá, né? Ele cozinhou para nós. Nós tivemos lá eu, o Zé, o Felipe, filho do Dunga, né, a Márcia, e se vê que comida que ele fez para nós lá, muito bom, né, muito gostoso, muito bom mesmo. O rapaz é um baita cozinheiro, mas tava morando na rua, né, tava aí na sarjeta, vivendo uma vida de humilhação, né, tomando chuva, enfrentando frio. E tá lá, nessa casa, né? Vou repetir aqui o Pix. Se você quiser fazer um Pix, pode fazer agora, neste momento, para 109-561-45-841. 109-561-45-841. Instituto Santa Teresa de Ávila, em Caçapava. Beleza?
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3: Se apresenta imediatamente diante de você e parece que vai dar tudo absolutamente errado. Parece que vai dar tudo absolutamente do jeito que você não queria, que você não imaginava e que você não desejava. Qualquer pessoa pode tentar te acalmar, qualquer pessoa pode, das mais importantes, as menos importantes da sua vida, elas tentam te acalmar. Mas é incrível que não adianta. Porque parece que a gente entra num movimento tão maluco de falta de confiança que a gente não consegue ouvir ninguém. A gente só ouve alguém quando realmente a confiança entre a gente e aquela outra pessoa. A única voz que nos acalma na hora do desespero é a voz da verdade. E a única pessoa com um P maiúsculo que porta a voz da verdade é Deus. E quando Ele diz, nada te perturbe, nada te entristeça, nada te inquiete, que você ouça. Porque Deus não mente.

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1: Muito bem, são 10. 11:27. 11:27. Gente, deixa eu dar parabéns para todos que estão fazendo aniversário no dia de hoje, né? Parabéns aí a todos que estão fazendo aniversário nesse dia de hoje, né? Deus abençoe todos vocês aí, grandemente. Parabéns aí a todos os aniversariantes do dia, né?
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1: Cadê o Joãozinho para dar parabéns para pra galera, né? Cadê o Joãozinho? Cadê o Joãozinho pra dar parabéns pra todos os aniversariantes do dia, né? Né, Joãozinho?
2: Bom dia, tio Juninho. Todos os ouvintes da rádio.
1: É isso aí.
2: Parabéns pra todos os aniversariantes do dia.
1: Aí sim.

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1: Já tá preparando o almoço aí ou não? Já tá colocando aí o arroz pra fazer ou não? Eita!
0: Preciso ofertar.
1: Bom dia a todos, eles já estão aí preparando aquele almoção, né? Com a família, com os amigos aí, né? Já tá temperando a carne, né? Eita!
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1: Colocando aí os refris pra gelar, né? Os refrigerantes pra gelar, né? Você que já tá cortando aí a cebolinha, o tomate, cortando aí o alho, né? Eita!
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1: Aí sim, hein?
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1: Muito bem, gente, olha, deixa eu atender aqui. Olha, ame mais, hein? Abrace mais. Gente, deixa eu dar bom dia aqui pro meu amigo Clóvis. Tá dizendo aqui, ó, oi, bom dia. Gostaria de pedir um louvor do Lázaro. Ofereço para Letícia e para Isabela, para Mariana e para o Rony e para o Calete. E isso mesmo, Calete? Calete e para o Leonel. Sou o Clóvis do Brancas Nuvens e ofereço para vocês aí da rádio. Opa, meu amigo, bom dia. Bom dia a você também, viu? Deus abençoe você grandemente. Meu amigo Clóvis lá do Brancas Nuvens, um abraço aí pra todos aí do bairro Brancas Nuvens. Deus abençoe vocês aí grandemente, tá bom? Então vamos então de Lázaro? Vamos ouvir essa linda canção aí do Lázaro aqui na Campus FM.
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1: Onze horas e 36 minutos, 11:36 aqui na Campus FM.

0: Gente, deixa eu mandar um bom dia aqui pra dona Fátima, né? Lá da Vila Sodipe, a mãe da Miriam, né? Ela tá chorando aí com a perda do seu cunhado, né? O seu Antônio, né? Deve ser horrível, né, gente? A perda de alguém, né? Puxa vida, né? A gente fica até assim. Ela tá muito triste, toda a família é triste, né? Mais uma vez, meus sentimentos. Meus sentimentos aí, toda a família, viu? Meus sentimentos aí, toda. É uma dor terrível, né? É uma dor terrível, né? A perda de alguém, né? Ela tá querendo ouvir a música Maria Passa na Frente, tá oferecendo aí pra toda a família, né? Todos os sobrinhos, né? Do seu Antônio. Tá oferecendo aí pra todos os familiares. Ela quer ouvir a música Maria Passa na Frente, né? E que Deus possa então consolar todos vocês aí. Que vocês tenham muita força, viu? Que vocês tem certeza que Deus vai acalentar, vai acalmar o coração de cada um de vocês aí. Força, viu, gente? Força aí. Não é fácil, né? Ainda mais no dia de hoje, que ele gostava de ficar ali perto da ali da, me chama? Da redondeza ali da Vila Sodipe, ali na pracinha, né? Ficava sentado ali, né? Então, não é fácil, né, gente? Que Deus console vocês aí, tá bom? Meus sinceros sentimentos a toda a família aí do seu Antônio, que faleceu aí essa semana aí, né? Semana que passou.
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0: Acho que foi na quinta-feira, né?
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0: Não, na quarta-feira. Que Deus possa consolar todos vocês aí, tá bom? Dona Fátima, então, um abraço pra senhora, viu, dona Fátima? Obrigado pelo carinho, obrigado pela audiência. Maria Passa na Frente. É o que eles estão pedindo aqui pra nós. Obrigado, viu, Maria?
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1: Muito bem, vamos agora para a meditação da Palavra de Deus com o nosso querido Padre Júlio. Bom dia, Padre, com você.
2: Deus abençoe você, querido ouvinte da Rádio Campus FM. É uma alegria poder estar juntos novamente nas ondas da Rádio Campus para podermos trazer a Palavra de Deus e meditar essa palavra hoje na solenidade da Ascensão do Senhor. E eu convido você a pegar a Palavra de Deus no Evangelho de Mateus, capítulo 28, versículo do 16 ao 20. O Senhor esteja convosco, Ele está no meio de nós. Conclusão do Evangelho de Jesus Cristo segundo Mateus. Glória a vós, Senhor. Naquele tempo, os 11 discípulos foram para a Galiléia, ao monte que Jesus lhes tinha indicado. Quando viram Jesus, prostraram-se diante dele. Ainda assim, alguns duvidavam. Então, Jesus aproximou-se e falou: Toda a autoridade me foi dada no céu e sobre a terra. Portanto, ide e fazei discípulos meus todos os povos, batizando-os em nome do Pai e do Filho e do Espírito Santo. E assim ensinai-os a observar tudo o que vos ordenei. Eis que eu estarei convosco todos os dias até o fim do mundo. Palavra da salvação. Glória a vós, Senhor. Celebrar a solenidade da Assunção é entender que Jesus ressuscitado, ele sobe ao céu, cumprindo aquilo que ele mesmo disse, que deveria estar junto do Pai. Logo no início do Evangelho, percebemos que o local de encontro de Jesus com os seus discípulos é a Galiléia, onde tudo começou. Foi nesse lugar que Jesus iniciou a sua vida missionária, reunindo os primeiros discípulos. Foi ali também que Simão, que depois será chamado Pedro, iniciou sua caminhada com o Senhor. Quando Jesus se apresenta, muitos discípulos ainda se encontram na dúvida. Isso mostra que a fé ainda não está madura, ou até mesmo que ainda há falta dela. Duvidar muitas vezes é ter medo do risco e do compromisso, pois somos chamados não a uma conversão pontual, mas a um estado de conversão permanente. Diante de toda dúvida, Jesus é aquele que esclarece e ilumina. Ele responde aos seus discípulos dizendo: Toda autoridade me foi dada no céu e na terra. Aqui encontramos o ponto central da ascensão. Às vezes pensamos que se trata apenas de Jesus que sobe ao céu. Mas não é somente isso. É compreender que Jesus nos confia um mandato e que esse mandato não foi dado apenas aos discípulos e apóstolos, mas a todos nós. Quando ele diz: Ide e fazei discípulos meus todos os povos, batizando-os em nome do Pai, do Filho e do Espírito Santo, ensinando-os a observar tudo o que vos ordenei, ele nos envia em missão. E podemos até nos perguntar: o que foi que Jesus nos ordenou? Ele mesmo responde: Isto é o que vos ordeno. Amai-vos uns aos outros. Esse mandato se torna presente e fecundo na comunidade cristã, porque ali Jesus envia a igreja, na pessoa dos discípulos e dos apóstolos, sob o cuidado de Pedro, a pedra da igreja, para dar continuidade à sua missão até o dia de sua volta. A forma como Jesus nos fala hoje é clara: quanto mais amamos, não com o amor puramente humano ou voltado ao prazer, mas com o amor de Deus, que se manifesta como virtude, mais vamos, dia após dia, subindo com Ele ao céu. Jesus sobe ao Pai para confirmar e realizar em nossas vidas a verdade que anunciou. E não podemos ter medo de viver e realizar e anunciar essa verdade que tem um rosto e um nome, que é Jesus. A nossa confiança está em nos agarrarmos a essa verdade, pois Ele mesmo nos faz uma promessa que se realiza todos os dias: eis que estarei convosco todos os dias até o fim do mundo. E Ele está. Na Eucaristia, Jesus se torna presente em nossas vidas. Ele não nos abandona, mas nos permite já experimentar aqui na terra as alegrias eternas, quando o recebemos ou o adoramos. Assim, podemos viver e comunicar o amor de Deus a todos. Que hoje, na solenidade do Senhor, dessa ascensão, possamos renovar a nossa missão com Cristo e, em nossa vida, fazer discípulos por meio do nosso testemunho e do cuidado amoroso com todos aqueles que Deus coloca em nosso caminho. Quero deixar o meu abraço a você, meu querido irmão, minha querida irmã, que acompanha este Evangelho Dominical, para que essa reflexão possa não só ficar em nossos corações, mas também que possamos transmiti-la como discípulos e missionários de Jesus. Não esquece também de me seguir nas redes sociais, no meu Instagram, @pejuliusrafael. E quero deixar aqui para você a bênção de Deus. O Senhor esteja convosco, Ele está no meio de nós. Que a bênção do Deus Todo-Poderoso desça sobre vós, o Deus que é Pai, Filho e Espírito Santo. Amém. Uma ótima semana, e é uma alegria poder estar conversando, trazendo a palavra de Deus para você aqui na Rádio Campus FM. Que Deus te abençoe.
1: Obrigado, padre. Deus abençoe o senhor. Obrigado por todos os domingos mandar uma mensagem tão linda, tão bonita para nós. Deus abençoe o senhor aí, o seu sacerdócio, a sua missão.
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2: Muito bem, 11 horas e 59 minutos. 11, meio-dia, vamos falar meio-dia já, vamos arredondar, né? Meio-dia aqui na Campus FM, programa A Força do Bem, programa católico, A Força do Bem.
3: Onde está o...
2: Gente, eu falo católico, sabe por quê? Porque tem que frisar que é católico, porque tem ouvinte que... eu sei que não é por maldade, liga aqui falando, ô pastor, né? Eu não sou pastor, tá bom, gente? É um programa católico, A Força do Bem. Gente, deixa eu dar um bom dia aqui. Vamos no nosso WhatsApp. Cadê o... Vamos pro nosso WhatsApp. Cadê o WhatsApp daqui da Campus FM?
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2: Deixa eu dar bom dia aqui pra galera. Já é boa tarde, né, gente? Meio dia já é boa tarde, né? Deixa eu dar boa tarde aqui pra Maria José. O Didi Alex, bom dia. A Maria Benê. Maria Benê, lá do CDHU. A Raquel Romeiro. Ariane Redenção da Serra, né? Deixa eu dar bom dia também pro Robson Diego. Emily, também. O Fernando. A Joelma Gonçalves. O Thales Lourenço. Deixa eu dar bom dia aqui também pra Elaine Justino. A Mônica. A Mônica, também o meu amigo Sapinho. Desculpa. Adriana. Adriana Oliveira. A Débora. Deixa eu ver aqui também. A Carla, aqui do bairro Pica-Pau. O Dinho e também o Amaro. E é também a minha esposa lá, Suzana Mello. Ligadinho com a gente. Abraço mais. Vamos amar mais.
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2: Que Deus abençoe todos vocês aí ligadinho com a gente nesta manhã. Estamos aqui para alegrar o seu domingo, né? Fazer o seu domingo ficar mais feliz, sua semana ficar mais abençoada, né? Estamos aqui para fazer a sua semana ficar mais animada, mais pra cima, né?
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2: Essa é
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2: Meio dia e um na Campus FM.
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2: Muito bem, gente, é o programa Força do Bem aqui na Rádio Campus FM. É, gente, vamos falar um pouquinho aí dos eventos que vai acontecer aí na... aqui na Igreja Matriz Santa Terezinha, né? Vai ter um evento aí da Pastoral da Família. Então você que tá ligadinho com a gente, vamos agora então, agora ao vivo, com a coordenadora, a minha amiga Elaine, né? Lá da Pastoral da Família. Bom dia, Elaine!
3: Juninho, bom dia, paz, seja com você, com todos os seus ouvintes. Juninho, nós já estamos aqui servindo o famoso torresmo de rolo, tá bom? Todos convidados a vir almoçar aqui com a gente, uh-huh. Pode passar por aqui, pode retirar também a sua marmitex, se preferir, né? Uh-huh. É, o valor hoje é de R$30 a refeição completa. Que e legal. O famoso torresmo de rolo, né? Que tá junto aqui, tá bom?
2: Que legal. Bom, como é que funciona, como é que é esse torresmo aí?
3: Isso, Juninho, ele é um preparado, né, de uma panceta bastante elaborada mesmo, uhum. Com 2 dias aqui pra preparar, aí ele fica num formato de um rolo, uhum. Aí ele é cortado em fatias, frito aqui na hora pro pessoal fazer a refeição aqui junto com a gente, ou levar a marmitex.
2: Legal.
3: Marmitex completa, tutu de feijão, arroz, vinagrete. E o torresmo de rolo.
2: Que legal. E à tarde vai ter um show de prêmios aí?
3: Show de prêmios, tem um show de prêmios a partir das 14, junto com o Carioca, ele já tá por aqui também. Tem TV, tem lavadora, tem tanquinho, tem R$1.000, tem um monte de prêmio, muita coisa boa. Pode vir que a gente tá por aqui.
2: A Igreja Matriz Santa Terezinha. E tudo isso aí vai para a obra social, para os trabalhos sociais da...
3: Pastoral familiar.
2: Fala pra nós um pouquinho da pastoral pra gente, como é que é a reunião de vocês, como é que faz pra pessoa
3: isso,
2: se
3: engrenar. Juninho, toda
2: sexta-feira,
3: a partir das 19h30, tá bom?
2: Ah, que legal.
3: Tá bom?
2: Tá joia. Muito obrigado,
3: tá
2: pela,
3: joia.
2: Muito obrigado pela
3: obrigado,
2: sua participação,
3: então,
2: viu?
3: Juninho, a gente tá com os trabalhos por aqui esperando vocês, um abraço.
2: Tchau, tchau.
3: Tchau, tchau. Obrigada.
2: Meio dia e 12. Então, gente, olha, tá tendo esse evento da Pastoral da Família, na Igreja Matriz Santa Terezinha, né? E agora tá tendo lá, tá servindo. Você pode retirar o seu almoço, né? Lá na Pastoral da Família. Já começou então a servir neste momento, né? Começou a servir lá neste momento, então, o torresmo no rolo. Tem mais ouvinte aqui participando com a gente. Campos FM, bom dia. Campos FM, bom dia.
4: Bom dia, meu amigo.
2: Com quem eu falo?
4: Moques Galizense, ó. Paquinha.
2: Oi, Paquinha, tudo bom, meu amigo? Chique, pera, deixa eu colocar você no ar aqui. Deixa eu arrumar certinho aqui, Paquinha. Deixa eu colocar você no ar aqui. Tá dando um eco. Acho que você tá com o rádio aí perto aí, então tá dando um eco danadinho aqui pra gente. Acho que agora dá pra ouvir. Fala, Paquinha.
4: Tudo bom?
2: Tudo bem?
4: Como é que tá, criançada?
2: Chique no último.
4: Um abraço pra eles, ó.
2: E aí, meu amigo, que eu posso te ajudar?
4: Aí eu ouvi uma. Qualquer música aí de. Sim, católica aí. Posso ser do Padre Marcelo.
2: Beleza, então.
4: Eu gostaria de mandar o pessoal lá da Santa Terezinha lá.
2: Legal, então.
4: Mandar pro meu amigo. Meu amigo Doriana.
2: Ó, Doriana.
4: Isso.
2: Beleza, então, parceiraço.
4: Alô?
2: Tá bom.
4: Eu tô sabendo, eu recebi um convitinho lá da igreja.
2: Que legal, então. Agora tá servindo lá o torresmo no rolo. Às 14 horas vai ter o show de prêmios lá na Igreja Matriz Santa Terezinha.
4: Eu tô trabalhando aqui, não tô vivo. Vamos ver se eu dou um chequinho lá mais tarde.
2: Show de bola, parceiraço.
4: Alô?
2: Tá bom?
4: Abraço pra vocês aí.
2: Um abraço, obrigado.

0: Bom, como a gente tá falando aí de Pastoral da Família, vamos tocar uma música que fala sobre família. Vai lá pro Paquinha e todos lá da Pastoral da Família. Então, gente, ó, tá todo mundo convidado hoje, a partir das 14 horas, show de prêmios na Igreja Matriz Santa Terezinha. Toda a renda será vertida aí para a Pastoral da Família.
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1: Tinha um homem, sabe, muito rico, mas muito avarento, família criada como pobre, e ele, ó, só guardando dinheiro. Trabalhando com dificuldade, conseguiu guardar quase 300 mil reais. Um homem humilde, com um valor desse no banco. E não podia pedir dinheiro, que a palavra era a mesma. Não tenho. Eu sou pobre, de maré a maré. Não tenho nada. Aí o cara viu-se como uma doença incurável. Quando ele já estava partido dessa para outra, chama a mulher. Ele falou assim: meu bem, estou terminando a minha vida. A mulher não sabia se ria ou chorava, né, meu irmão? Aí você me fala o que ela sentiu. Porque pessoa avarenta é igual um leitão. A festa só depois que morre, né? A verdade é essa. Aí a mulher pensou: tadinho, vou perder meu marido, mas vou ter que comprar os negócios que eu sempre quis. Ela não sabia se chorava ou ria, mas tudo bem. Aí o marido disse assim: meu último pedido. Você quer alguém para perdoar? Não, nem isso não. Você quer o seu filho para te abraçar? Não, nem isso não. Qual que é o seu último pedido? Você vai me atender? O pedido do seu marido, maribundo. Vou, pode pedir. Você vai no banco, está aqui meu cartão, está aqui a senha. Tira o meu dinheiro todo em nota de 100. Coloca numa caixa de sapato e enterra comigo. A mulher está brincando. Minha alegria durou tão pouco. Mas desejo do falecido. E ela contou para o amigo dela. O amigo falou assim: não acredito. Falou assim: olha, não fala nada comigo. Desejo de quem está morrendo tem que cumprir. O cara está morrendo, tem que respeitar. Prepararam, o cara morreu 2 dias depois. Todo mundo no velório. O tititi já tinha passado na cidade. Entra a mulher com uma caixa de sapato. Todo mundo: não acredito, cara. Tem quase 300 mil naquela caixa, note 100. Coitado desse fundo, quase foi roubado em pleno velório, que é a crise. Aí a mulher chegou com a caixa, arrumou assim, perto do quadril do falecido, custou enfiar a caixa, enfiou delicadamente, olhou para ele, despediu. Tampara a urna e saiu, enterro. Nisso o amigo diz para ela assim: não me diga que você fez o que eu estou achando que você fez. Ela respondeu: exatamente. Pedido de quem está morrendo tem que ser atendido. Pelo amor de Deus. Mas com um detalhe: eu tentei de todo modo colocar os bolos de nota de 100, não coube na caixa. Fiz o seguinte: depositei tudo na minha conta, fiz um cheque nominal, tá com ele. Meu bem, desconta esse cheque na profunda do inferno. Vai, pode tocar o enterro. Enterra. Gente, há pessoas que vivem igual esse cara. As pessoas acham que o dinheiro, eles vão levar tudo pro céu e que eles podem comprar a salvação. Dinheiro é bom porque nos ajuda em muitas coisas, mas mais importante do que você ter um cartão de crédito recheado de dinheiro é você ter o seu coração recheado do Espírito Santo. Ele te acompanha nesta vida e te plenifica na outra. Uma mulher, coitadinha, não acontece não, mas veio, né? Não consigo segurar, e vocês também gostam. Atendi uma mulher, falou: padre, olha a minha canela aqui. Falei: só a canela, filho, eu sou sacerdote. Só do joelho para baixo. Mostra.
2: Chegou a conta jovem do
1: minha BTG. Filha? Eu falei com ela: você brigou com um gato? Não. É a unha do meu marido. Ele não corta a unha e dorme fazendo assim, ó. Olha aqui, meu estado. O cara nem corta a unha do pé, o cara tá cortando, meu irmão. O que é que teve uma falha? Lá quando ele era criança, a mãe não ensinou que não era um tatu. A mãe não explicou. Aí o cara tá com o sax em miséria, não é? Tem gente, grupo de oração, um coordenador falou: padre, é pecado a gente clamar o Espírito Santo com a mão na altura do umbigo? Eu falei: não, meu irmão, a mão não interessa. Por que você não clama pro alto? Não, porque tem alguém no nosso grupo que levantou o braço, meu filho, mas é um repouso. Eu falei: mas é poder demais. Não, padre, é CC mesmo. É CC. Quer dizer, o sax. Eles vão tirar foto sua de novo. Você não reclama não. Você não reclama não. É o CC. Gente,
2: isso falta o quê?
1: Crescia em estatura. Ninguém merece uma pessoa porca do lado. A verdade rasgada é essa. Seu marido merece uma mulher cheirosa, uma mulher depilada, uma mulher com cabelo Chanel, com a boca bem pintada. Ou o marido não quer isso? Uma mulher bonita, o senhor fala assim: é carne da minha carne. Igual Adão, osso do meu osso. Tem mulher que, pelo amor de Deus, meu irmão, a mulher está parecendo que morreu, esqueceu de deitar. E quer que o marido tenha atração por ela. Ele fala: olha, vai deitando bem, a hora que você dormir eu venho. Não dá. Que mulher que quer um homem mal cuidado? Um homem que tem mau hálito? Um homem que tira a meia, a orquídea murcha? Brincadeira, meu irmão, brincadeira. E reclama que o casamento está ruim.
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3: Vamos agora com a mensagem do nosso irmão Dunga.
4: Pare de insistir no que só te machuca. Veja, a vida tem fases. Em cada fase, nós somos aprendizes. Nem tudo que vamos viver terá um sabor agradável. Teremos decepções, teremos sucessos, teremos quedas. Tudo isso faz parte da nossa vida. Algumas coisas deixarão marcas maravilhosas, outras não. Porém, quando nós insistimos em um projeto que já vimos que não é de Deus, não é bom, humanamente falando também, não foi bem pensado, mas mesmo assim, nós queremos. Já vimos que trouxe machucados em nós, nas pessoas que nos amam, nas pessoas que estão ao nosso redor, que também expressam suas opiniões, que também expressam os seus sentimentos. Veja, quando nós tomamos uma decisão errada, fica nítido, fica óbvio que não era bem discernido. E então, as feridas começam a acontecer em nós e provocar, por meio de cada um de nós, essas mesmas feridas nos outros. Portanto, chega uma hora em nossa vida que nós temos que parar de insistir naquilo que nos machuca. E se nos machuca, deixa feridas profundas, que vão, se Deus quiser, no futuro, depois de curadas, libertas, serão apenas marcas, lembranças, traumas que nós até vamos nos lembrar deles, porém, de forma já curada. Hoje, no dia de hoje, você pode fazer um bom balanço na sua vida. Você já viveu muito até o momento presente. Já deu para olhar para trás e ver todas as decisões, todas as escolhas que não foram bem sucedidas. Então, pare de insistir. Pare. A palavra é essa. Pare de insistir. Até uso uma frase de uma das minhas músicas. Pare de se maltratar. É exatamente isso. Apesar daquilo que foi a sua escolha lhe causar um prazer momentâneo, apesar daquilo que foi a sua escolha te trazer um certo glamour, mas as feridas são maiores, não compensa. Portanto, deixe de insistir naquilo que não foi bem discernido e que gerou feridas em você e nas pessoas que te rodeiam. Eu tenho certeza, um bom discernimento, uma boa limpa, uma boa purificada em tudo aquilo que já faz parte do seu passado pode te garantir um presente com muita paz e um futuro com muito sucesso. Portanto, pare de insistir naquilo que te machuca. A vida é para ser vivida com alegria, com contentamento e lá na eternidade, felicidade.
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2: Muito bem, 12:36. Tá quase chegando o final da nossa programação, né? Quase chegando. Bom, gente, deixa eu dar um bom dia aqui pro nosso amigo que tá aqui no nosso WhatsApp. Quem tá aqui com a gente é o Bruno Roberto Vicente. Tá dizendo aqui, olá, boa tarde. Queria pedir um louvor com o Davi Sassi. Oferecer pra Tereza, minha mãe, que mora lá no Jardim Embaixador. Chique, meu amigo. Deus abençoe você, viu? 12:36. Valeu, meu amigo. Deus abençoe você, a sua mãe, que mora lá no Jardim Embaixador. A dona Tereza, né?

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1: Vamos para mais um último pedido aqui de hoje, né? Aqui na Campus FM, o programa Força do Bem. Olha, quem tá aqui com a gente, deixa eu ver, quem tá aqui com a gente? É a nossa amiga Maria Cristina Batista, tá dizendo aqui, ó, boa tarde. É, que eu vi uma música, ela quer mandar uma música pro seu marido, Eduardo, né? É, eu seguirei do Padre Marcelo Rossi. Tá joia, meu amigo. Deus abençoe você e toda a sua família aí, tá bom?
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0: Eu seguirei, Padre Marcelo Rossi.
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0: Muito bem, gente, estamos chegando aí no final da nossa programação aqui na Rádio Campus FM e agora nós vamos para o nosso momento de oração.
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0: Deus sabe de todas as situações, Deus sabe de todas as dificuldades da nossa vida, Deus sabe de tudo, né? E neste momento agora, então, vamos falar com Deus. Agradecer a Deus por mais um programa, né? Mais uma semana que se passou. E pedir que Deus nos dê força para a semana que vai começar. Eu quero rezar por você, meu irmão, minha irmã, que está passando um momento difícil. No modo especial aí, a família do seu Antônio, né? Lá na Vila Sodipe, que perdeu. Para quem perdeu seu ente querido, né? Quero rezar por vocês aí, a família do seu Antônio, na Vila Sodipe. E se tiver mais alguém que perdeu seu ente querido. Ontem eu fiquei muito triste lá no complexo, né? Fui lá levar uma irmã e aí a irmã perguntou para um jovem que estava na porta do complexo. Ela perguntou para ele por que ele estava triste, né? Ele dizia: acabei de perder o meu bebê, né? O neném que nasceu. Nosso neném acabou de falecer. É uma dor terrível, né, gente? É uma dor terrível. É uma dor que não dá nem para explicar, né? Então vamos rezar para essa família, né, que perdeu o bebê. Rezar por você que tá neste momento triste, aborrecido, para baixo. Você que tá sem força, você que tá sem vontade, talvez, de viver, perdeu a esperança. Você que está talvez com um filho, uma dificuldade, né? Você que está com seu filho passando um momento complicado, de vícios, né? Vamos rezar por você. Rezar por você que chora nesse dia de hoje. Você que está doente, seja em casa, seja no hospital. Quero rezar pela irmã Micaela, né? Quero rezar também pela irmã que está lá no Hospital Escola em Taubaté. Que Deus possa neste momento dar força, que Deus possa curar, que Deus possa libertar de todo mal, de toda doença. Vamos rezar.
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0: Senhor Jesus, derrama o teu Espírito Santo agora sobre cada irmão, cada irmã. Derrama agora, Jesus, visita agora essa mãe que chora, essa mãe que está desesperada, esse pai que está desesperado. Toca agora, Jesus, nessa criança, nesse jovem, nesse adolescente. Tira agora, Jesus, toda a dor. Tira agora, Jesus, tudo aquilo que está incomodando, tudo aquilo que está atrapalhando essa família, essa casa. Visita agora cada casa, cada família, cada lar. Tira, Jesus, todo medo, toda preocupação. Derrama, Senhor, a tua graça. Derrama, Senhor Jesus, o teu Espírito Santo sobre essa família, sobre esse meu irmão que está me ouvindo agora, aqui na Campus FM. É, nós pedimos agora, Jesus. Derrama agora a tua graça, o teu Espírito Santo. Visita esse irmão que chora, chora de dor, pela enfermidade, pelo sofrimento que ele está passando. Toca nesse meu irmão que está com depressão. Toca nesse meu irmão, nessa minha irmã, que está passando um momento de angústia, de mágoa. Ajude esse meu irmão a amar, ajude esse meu irmão a perdoar. Esse meu irmão que talvez faz tempo que não vai na igreja, não vá numa missa, não vá num grupo de oração. Esse meu irmão que talvez afastou da igreja, que esse meu irmão possa voltar, que volte hoje. Esse meu irmão que parou de ler a Bíblia, não sente vontade mais de rezar, que volte a rezar novamente. Derrama, Senhor, o teu Espírito Santo. Derrama agora a tua graça sobre essa casa, sobre essa família. Derrama, Jesus, a tua graça. É o que pedimos e desde já te louvamos e te agradecemos. Assim seja. Amém. Quero convidar todos vocês, sexta-feira, você é o nosso convidado a estar com a gente na Vila Santo Antônio, na Igreja Santo Antônio, no grupo de oração, a partir das 19h30. Você é o nosso convidado, tá bom? Vem estar conosco na Vila Santo Antônio a partir das 19h30, sexta-feira. Toda sexta-feira. Vamos lá. Nós queremos te acolher com muito amor, queremos te acolher com muito carinho, queremos te acolher de braços abertos, queremos acolher você. Queremos te dar um abraço e queremos te acolher com muito amor. Sexta-feira, a partir das 19h30, aqui na Vila Santo Antônio, a partir das 19h30, tá bom? E eu quero aqui com as crianças rezar a oração que Jesus nos ensinou.
4: Nosso que estás no céu, santificado seja o vosso nome, venha o nosso vosso reino, seja feita a vossa vontade, assim na terra como no céu. O pão nosso de cada dia nos dai hoje, perdoai as nossas ofensas, assim como nós perdoamos a quem nos tem ofendido, e não os deixeis cair em tentação, mas livrai-nos do mal. Amém. Santo anjo do Senhor, meu zeloso e guardador, se a ti me confiou, a piedade divina sempre me rege, me guarde, me governe, me ilumine. Amém.
0: Que Deus abençoe você, Deus abençoe sua família. Domingo que vem estaremos de volta, se Deus quiser, com o programa A Força do Bem. Tchau, gente, fica com Deus. Te espero sexta-feira na Vila Santo Antônio, na Igreja Santo Antônio, às 7h30 da noite. Tchau, gente. Um bom domingo e Deus te abençoe.
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0: Tchau, pessoal. Não esqueça que Deus te ama.
1: Meio-dia e 59.
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1: 1:25.
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3: Uma e 47.
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bacana? Bom demais então, prazer, eu sou Diego Ferrari, estou com você aqui, ó, durante uma hora só, já falei pra produção aumentar esse programa porque é pouco demais, né? Então vamos aproveitar, aumenta o som que é a primeira de hoje, tá aqui, ó, aqui no

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1: 2:21.

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1: 2:43.

0: Vai faltar letra, Rihep.
1: Vamos que vamos.
0: Faz barulho aí, gente.
1: Quem gostou faz barulho.
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0: 3 e 2.
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3: Opa, já tô por aqui, eu mesmo, seu amigo Jorge Amaral, começando mais um Conexão Sertaneja, nesse fim de semana gostoso, lindo e maravilhoso, de muita alegria e muita música boa, especial pra você aí do outro lado, tá bom? Chega mais pertinho e bora fazer a festa junto aqui no Conexão nesse finalzão de semana, que tá começando aqui na sua rádio preferida. Vem pro Conexão!
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1: É o Conexão Sertaneja no ar, gente. Aqui sou eu, seu amigo Jorginho Amaral. Daqui a pouquinho tem muito mais pra você.
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2: A moda é boa demais.

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2: 3 e 22.

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0: 6h43.
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1: É o Conexão Sertaneja no ar, com muita moda gostosa e muita música boa pra você. Daqui a pouquinho tem mais, não saia daí, é rapidão.

0: 24 horas.
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0: vale não, viu?
1: Valeu, Goiânia!
2: Obrigado, gente.
1: E aí, Arnaldo?
2: Obrigado.
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4: Tá aí, esse é o Conexão Sertaneja. Não saia daí que já já tem.

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2: 4:23. 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

0: E aí, tá curtindo, tá gostando? Bora continuar com o nosso Conexão? Vem mais música por aí, vem! Então bora cantar, turma!
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2: Jorge, Matheus.
3: Obrigado, Hugo, tamo junto, cara.

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1: 4:42.
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1: É o Conexão Sertaneja no ar. Só sucesso, só música boa. Daqui a pouquinho tem muito mais pra você.

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1: A gente queria agradecer a presença de cada um de vocês. Obrigado pelo carinho. Obrigado pela amizade de vocês. É muito prazeroso, muito gratificante tudo que tem acontecido nas nossas vidas. E eu fico feliz demais de ter tanto amigo assim, tantas pessoas que gostam do nosso trabalho, gostam de mim, aprenderam a gostar do Guilherme. Uma salva de palmas pra vocês. Céu Guilherme no pelo ao vivo, Guilherme.
2: Obrigado, gente.
1: Esse DVD vai pro seu vovô, né, cara?
2: Isso aí.
1: Bora. Nós.

Obrigado, gente. Obrigado mesmo. Valeu demais. Muita gente não sabe o quanto é difícil você trabalhar com música hoje, mas isso aqui está sendo feito com muita verdade, muito carinho. E a nossa essência, o que a gente gosta de cantar, o que a gente ouve até hoje. Mais uma vez, obrigado vocês. Uma salva de palmas, vocês foram foda. Obrigado, gente. Valeu, gordão. Começou o sucesso.

Terminando por aqui mais um Conexão Sertaneja nesse finalzão de semana super gostoso. Bom final de semana pra você, muito obrigado a você pela companhia. Aproveite muito o seu fim de semana e, claro, sempre junto aqui na sua rádio com Conexão Sertaneja, viu, gente? Até mais, tchau, tchau!

0: 5 e 1.
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2: 5:21.

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0: 28.
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3: Ah, boteco! 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

0: Mário, pra Diego Arnaldo, vá.
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2: Trevor, você sabe que tem gente que tem o poder de mentir, né? 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

0: 5:37.
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0: foi mesmo, seu danado?
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0: 5h43.
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0: Hernandes. Que é isso, São Paulo?
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0: 21:59.
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0: 6 e 2.
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0: 16:16.
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0: 11:19.
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2: 6:23.

0: 6:28.
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2: Ô, minha chorosa, decide o que você quer pra você.

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2: 6:42.
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0: 16:48.
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0: Quem gostou faz barulho, aê!
1: 6h54.
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0: 6h57.
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0: 7 horas.
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0: 7:14.
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0: 18.
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0: salva de palmas pra Yasmin Santos.
1: Yasmin Maria.
2: Muito bom, Yasmin.
0: Que energia linda.
2: Obrigado, meu amor, que Deus te abençoe.
1: Obrigado pelo convite, tá?
3: A gente que agradece.
1: Realização
3: que Deus abençoe
1: de um grande
3: muito.
1: Sonho estar aqui com vocês.
3: Obrigado por ter vindo a brilhantar essa noite pra gente.
1: Muito, muito, muito.
3: Amém. Tamo junto. Conta com a gente sempre. Faz muito barulho pra Yasmin Santos, por
1: muito
3: favor,
1: obrigado.
3: Gente.

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1: 7h34.
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0: 7:37.
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0: 7h41.
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0: 7:47.
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7:57. 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

0: 8 horas.
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1: 8:20.
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2: 8h43. 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
1: Na Mara.
2: Que delícia estar com você.
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0: 8h55.
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0: 8h58.
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